Olha, muito bem, estamos de volta, agora 21 horas e 2 minutos, programa Coração Sertanejo, onde quer que você esteja, onde quer que você está ouvindo a programação da nossa terra, bem, obrigado pela sintonia, obrigado pela audiência, levando sempre a melhor programação para você todas as noites. Olha aí quem está ouvindo aqui, o Antônio Ricardo, é a Selvina. Alô, Selvina, como é que você está, Ibandu, como é que está o frio aí na Ziretama? Muito frio! Olha só, boa noite, Antônio Ricardo, tudo bem? Tudo bom para você, ótima noite. Gostaria de ouvir aí uma música com Paulinho Mussolim. Olha aí, Paulinho Mussolim. Caminhonete Branca. Eu ofereci para você, todos os ouvintes, e também para quem gostar da música. Selvina aqui de Esplanada Iretama, obrigado pela atenção. Obrigado, Selvina. Um abraço para você. Tá lembrando, Selvina, que você foi a ganhadora do Sabão do Mário, tá? Aí da sexta-feira passada. Tá bom, Selvina? Aí cobra o Mário Sabão aí, tá? O Mário Sabão vai ter que levar de bicicleta lá na Esplanada, lá em Iretama. Alô, Mário! Obrigado aí a todos nossos amigos, nossos ouvintes, estão sintonizados e ouvindo a programação da nossa terra FM. Paulinho Mussolim, Caminhonete Branca. Daqui a pouquinho, vamos rodar útil pra você, tá, Silvina? Útil pra você. Um abraço, pessoal, lá de União da Vitória, ligadinho com o Dono Ricardo também. Alô, pessoal de União. Alô, Juliana, lá do interior de União da Vitória. Sempre ligado na programação da nossa terra FM. Alô, Rosângela Domingos. Alô, Eduardo. Alô, Valdecir. Um abraço. Obrigado, pessoal. Estamos sempre na sintonia do programa Coração Sertanejo. Alô, meu amigo Baixo Campeiro. Um abraço, Baixo Campeiro. Também quero mandar um abraço também lá pro Faixa. Né? Alô, Faixa. É o Baixo Campeiro, Faixa Campeiro. Um abraço a todos os nossos amigos, nossos ouvintes que estão sempre ligadinhos na programação da nossa terra FM. Oi, Sandre Mar Rodrigues. Meu amigo também, o Ayrton Leal, lá de Santa Maria, Rio Grande do Sul, sempre que pode, e também está na sintonia, aí na escuta do programa Coração Sertanejo. Vamos rodando aí a última, quero já agradecer também que aos nossos amigos que estão sintonizados ouvindo a programação da nossa TFM em São Paulo. Alô, pessoal de Minas Gerais, alô, pessoal de Santa Catarina, pessoal aí do Mato Grosso, alô, nossos amigos que estão ligadinhos também na programação da nossa terra FM. Sempre curtindo, sempre ouvindo aí nossos amigos, fã-clube Carlos Quemelo também, tá? Alô, nossos amigos lá de Portugal, pessoal que ouve aí a programação da nossa terra FM, fã-clube Carlos Quemelo. Alô, Carlos Quemelo, inclusive, Carlos Quemelo de Canoas, Rio Grande do Sul também, sempre aí na sintonia, escuta o programa Coração Sertanejo. Muito obrigado, alô, Carlos Quemelo, boa noite pra você também, tá? Fã-clube Carlos Quemelo, um abraço, meu amigo Ayrton Leal, tá? 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Boa noite! 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
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Alô, Vânia, alô, Daíro Seguro, boa noite. 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Seguindo por aqui, vamos deixando aí a música da Silvina, pediu aí com Paulinho Mocelinda, Caminhonete Branca. É isso? Deixa eu só dar uma conferida aqui, tá? O nome da pedida aqui da Silvina aqui, se eu não estou enganado, é a Caminhonete Branca, assim, tá? Aí vai para todo nosso amigo, Dona Sintonia, ouvindo o programa Coração Sertanejo. É isso aí, Caminhonete Branca lá, para ser ouvindo lá de Iretama, tá ligadinho, ouvindo a programação da nossa Terra FM. Quero agradecer a todos que estiveram sintonizados, todos que estiveram ouvindo a programação da nossa Terra FM. Lembrando que o Dom Ricardo volta na quarta-feira com o programa Coração Sertanejo, aí, tá? Até quarta-feira, tá? E a Silvina falou que lá no Iretama tá gelado lá também, né? Tá aí, obrigado, Silvina. Forte abraço pra você, Deus abençoe, tá? Quarta-feira, aquele compromisso com o Antônio Ricardo da nossa Terra FM. Dirigindo participação, Felipe Borges, casa, E depois, casar, ou casar, né? Casar, E na sequência, modão aí com Paulinho Mussolini. Boa noite, até quarta-feira.

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4: 21 horas e 17 minutos.

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4: 21 horas e 30 minutos.
5: Escuta essa história.
6: Não existe isso não. Carona de ex.
5: Também acho que não.
6: Cadê?

0: carona de ex, ninguém merece, né?
1: Não tem jeito, ninguém, não.
2: Não tem jeito.
1: Assim não dá. Meu neto Federico!
0: Ícaro Gilmar, dá um grito aí!
1: Você tá doido, bom demais.
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2: 21 horas e 36 minutos.

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3: 21 horas e 42 minutos.

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1: Uma horas e 48 minutos.

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2: 22 horas e 2 minutos.

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2: 22 horas e 10 minutos.

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2: 22 horas e 23 minutos.

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4: 22 horas e 30 minutos.

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1: 22:44.
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0: lindo. Bom demais.
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2: 22 horas e 53 minutos.

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2: 23 horas e 13 minutos.

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4: 23 horas e 20 minutos.

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3: 23 horas e 26 minutos.

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2: 23 horas e 33 minutos.

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2: 23 horas e 39 minutos.

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2: Horas e 46 minutos.

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2: Vinte e três horas e 52 minutos.

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0: Leite Gomar.
1: Eduardo.
0: Obrigado, obrigado a vocês, cara.
1: Obrigado pelo carinho.
0: Você fica à vontade pra beber cerveja, tomar cachaça.
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0: Suene!
1: Obrigado, meu bem. Delícia de moda.
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3: Felipe Araújo, de um jeito um tanto quanto diferente. Mais ou menos assim, ó.

0: Henrique Gabriel!
1: Zezé de Carvalho, Luciano! Ê, rapaz!
0: Tudo bem com vocês? Que festa linda!
2: Olha, reunir numa noite tantas estrelas da música sertaneja como vocês dois conseguiram reunir, não é pra qualquer um não, viu? Todos eles vieram aqui imbuídos de uma única coisa, de trazer muito amor e muito carinho a vocês dois, porque todos eles gravaram música de vocês. Nós, por exemplo, gravamos um baita de um sucesso, foi trilha, várias, mas uma delas foi
3: Nosso amor eu já cara de se ver.
4: E eu jamais podia imaginar conhecer esses caras. Agora ter música gravada por eles. E hoje dividir esse palco aqui de ter eles no nosso DVD. Aí.
2: Obrigado.
0: Pra nós é uma honra, Zé.
4: É loucura.
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0: Muito obrigado.
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2: 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Vamos contar essa história?

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1: Tiozinho, a história é o seguinte. Conta aí, vai.

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1: Porrada!
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0: Coisa linda!
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0: Não é fácil não, viu?
1: Não.
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0: porque a gente se adora. Obrigado, obrigado.
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0: Vai você assim, ó.
1: Você mentiu. Sim.
0: Cê tá. Cê tá. Fazendo o que, Goiânia?
1: Você mentiu.
0: Tá bonito, vai.
1: Sim.
0: Cê tá ficando.
1: Cê tá ficando e eu tô fazendo amor. 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
0: Obrigado, Goiânia.

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1: 6 horas e 4 minutos.

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1: Seis horas e 13 minutos.

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4: 6 horas
5: e 17 minutos.

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1: 6 horas e 22 minutos.

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3: 6 horas e 25 minutos.

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5: Seis horas
6: e 34 minutos.

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2: 6 horas e 38 minutos.

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3: 6 horas e 46 minutos.

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4: Seis horas
5: e 51 minutos.

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2: 6 horas e 54 minutos.

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2: 6 horas e 57 minutos.

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2: 7 horas e 4 minutos.

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1: 7 horas e 16 minutos.

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5: 7:23.
6: Porque a sofrência aqui é garantida. 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
2: 7 horas
3: e 26 minutos.

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2: 7 horas
3: e 30 minutos。

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3: 7 horas e 39 minutos.

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1: 7 horas
2: e 42 minutos.

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1: 7 horas
2: e 46 minutos.

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4: 7 horas e 55 minutos.

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1: Ai, meu Deus. 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
3: 8 horas e 10 minutos.

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3: 8 horas
4: e 14 minutos.

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2: 8:17.
3: Essa aqui, ó.

0: aplauso para Álvaro Larín.
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2: 8 horas e 21 minutos.

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6: 8 horas e 26 minutos.

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1: 8 horas e 29 minutos.

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4: 8 horas e 32 minutos.

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6: 8 horas e 42 minutos.

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2: Oi! Olá! Olá! Bom dia! Muito bom dia pra você que tá ligado comigo aqui na Nossa Terra FM de Pitanga, Centrão do Paranazão. E mais uma manhã daquelas, né? De gelo, rapaz. Geladinha, né? Apesar que eu acho que tá um pouco menos que ontem, né? Será que não? O que que diz aí a temperatura do tempo, né? O que diz a temperatura do tempo? 12 graus? É, ontem tava bem menos, né? É, 12 graus, ontem tava menos. 12 graus nesse momento. E nós estamos aí com você na nossa TRTM. A partir de agora com mais um encontro marcado no ar. Vamos lá, vamos pra lida, moçada. Você que tá na lida, você que já tá aí no trabalho, você que tá em casa, você que tá no trânsito, você que tá dando carona pro Vitinho aí. É, através do nosso aplicativo, né, aplicativo da nossa TRPM, através do site do Facebook, aonde quer que você esteja ouvindo a gente, né? Aí a gente agradece o carinho da companhia de todas as manhãs, aos nossos anunciantes e parceiros também aqui. Um abraço do Vitinho e que vocês tenham uma terça-feira maravilhosa. Hoje, dia 12 de maio de 2026, estamos no Outono Brasileiro. Vamos que vamos, né? Só as melhores músicas rolam pra você aqui no Encontro Marcado. As previsões do horóscopo do dia daqui a pouco. Tem informação, tem a tua música preferida, né? A tua pedida aqui, o teu pedido, a tua participação pelo 4299854-0097. Esse é o WhatsApp aqui da nossa TRTM pra você fazer parte da nossa programação também. Sejam todos bem-vindos. Bom dia, gente. Bom dia!
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0: meu amado Batista, com Jorge da dupla Jorge e Matheus, meu ex-amor, Cleiton e Romário. Calma, calma, coração, calma, coração, hein? Calma, coração. Olha a hora, 5 para as 9, é rapidinho. Voltamos já já.
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7: Aquele abraço!
0: Aquele abraço! Aquele abraço! Bom dia! Bom dia! E aí? Como é que tá a tua terça-feira? Tudo bem? Tudo legal? Que terça-feira linda! Que terça-feira maravilhosa, né, rapaz? Olha só, né? O sol brilhando muito aqui na nossa região, centro do estadão do Paraná. Bom dia pra vocês aí da GF Centro Automotivo. Alô, Gabriel. Alô, Fabiano, bom dia pra vocês. Aí pertinho do Guarani, né? 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Abraço pra galerinha que estão trabalhando, estão ouvindo sempre a nossa TRP também. Alô, galera da Academia Tim da Cíntia, bom dia. Bom dia pra vocês também, hein? Olha aí, natividade? Estão na atividade? Bom dia. Ainda agradecemos também a audiência aqui dos meus amigos da Casa do Construtor. Meu amigo Edson, alô, Renan, alô, Lucas, todo mundo aí da Casa do Construtor, toda a equipe de vendas, né? Toda a equipe de vendas aí da Casa do Construtor. Um abraço do Vitinho pra vocês, bom trabalho. 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
0: Um minutinho só pras 9 da manhã. Acredito que a hora passa assim, né? 1 para as 9. Falta apenas 1 minuto para as 9. Daqui a pouco tem, hein? Daqui a pouco tem as previsões do horóscopo no dia. Daqui a pouquinho, aguenta aí.

0: Alves e João Carreiro, virando, mas virando do avesso. E Ed Brito e Samuel Marcas de um Amor, só modão pra você na nossa terra FM 96.
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0: E aqui na nossa TRFM você tem um amigo, né? Você tem um amigo todas as manhãs. É eu, Vitinho. É o Vitinho com você aqui, Vitor Filho, seu amigo das manhãs da nossa TRFM. Como é bom, né? Como é bom ter um amigo sempre junto, né? Sempre presente com a gente. Bom dia pra todo mundo. 9:09, 9:09. E eu quero mandar também um abraço, agradecer a audiência aqui do pessoal da Ricardo Imóveis, Alô Antônio Ricardo, toda a equipe, bom dia pra vocês. Aí também o pessoal aqui da Vila Nova, Mercado Padilha, Vila Nova em Pitanga, endereço da sua economia, todo dia. Abraço pra vocês, gente, do Mercado Padilha, em sintonia com a gente também. Meu amigo Marcos, Juliana, galera aí da Gráfica Avenida, bom dia. 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Um abraço para a moçada aí, bom trabalho, ótima terça-feira. 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Dá um abraço, Vitinho, pra quem? Pra Cléia Mógenes. Alô, Cléia Mógenes, a Maria Moraes. Também pra Silvina Pereira. Alô, Ana. Alô, Ana de Jesus, como é que tá o Pontal do Paraná? E bom dia pra você também. Alô, Tereza. Tudo bem, Tereza? Tereza Kutz, um abraço. Obrigado pela companhia aqui na nossa TRFM, no programa do Vitinho, desta manhã de terça-feira. Minha gente aqui, quero mandar abraço pro meu amigo Tilico, São Paulino. Tilico, bom dia, Tilico. Alô, Fernando, alô, Rose, a Ivete, a Luzia, o Daniel, a Elizabeth, o Leandro, o Pati, meu amigo Gustavo, piazada toda aí, rapaziada aí, da Bittencourt, pré-moldados e pré-fabricados. 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Alô, Mariazinha, bom dia pra você, bom dia pra Marli, também pra Luana, o Jurandir, a Claudete, a Jéssica, o Anderson, a Sil, também. Alô, Josiele, Elisângela, bom dia pro meu amigo Maurício, bom dia, Maurício. Alô, Edgar, Kátia, bom dia pra você, Kátia, bom dia pra Nadir também, Nadir Garcia, a Rose, que estão aí ouvindo o nosso programa. Alô, Cleitinho, motorista da Brasil Sul. Cleitinho, onde é que anda, rapaz, que sumiu da área nossa aqui, é? Onde é que anda, me conta aí, Cleitinho, um abraço, Cleitão. 9:12, 9:12. Vamos pra música, daqui a pouquinho eu vou trazer já as primeiras previsões do horóscopo do dia desta terça-feira. Aguenta aí, 9:12.
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0: Jean Júnior, Fivela Igual e Fidume Jeca, Conselho. 9 horas mais 18 minutos. Aquela paradinha rápida, daqui a pouco eu volto, já trazendo também as primeiras previsões do horóscopo do dia. Já, já. Aguenta aí.
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3: Olá, olá, tô de volta! 9 horas 21 minutos, 9h21. Muito bem, tá na hora de trazer para você as previsões do horóscopo pro dia e lembrar que a Farma e Farma Popular continua com a sua promoção especial neste mês de maio, mês das mães, né? 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Meu amigo, minha amiga, você que curte aí e confere também nas manhãs aqui as previsões do horóscopo do dia, tá na hora, né? 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
5: Agora as previsões para Áries, Touro e Gêmeos. Signo de Áries.
6: Nascidos entre 21 de março a 20 de abril.
7: A terça-feira chega trazendo uma energia de confronto com a realidade. Você pode perceber que algo não está funcionando como imaginava, mas isso será importante para ajustar seus próximos passos. No trabalho, cuidado com decisões tomadas no calor do momento. Nos estudos, uma dificuldade pode exigir mais paciência. No amor, alguém pode cobrar atitudes mais claras da sua parte. Número da sorte, 22.
5: Signo de Touro.
6: Nascidos entre 21 de abril a 21 de maio.
7: Hoje o dia favorece estabilidade emocional, mas também pede atenção ao excesso de conforto. Você pode acabar adiando algo importante por preguiça ou comodismo. No trabalho, mantenha o ritmo mesmo sem pressão. Nos estudos, o segredo será a disciplina. No amor, momentos tranquilos fortalecem a relação. Número da sorte, 7.
5: Signo de Gêmeos.
6: Nascidos entre 22 de maio a 21 de junho.
7: A terça promete surpresas e mudanças rápidas. Você pode receber uma notícia inesperada ou mudar de ideia várias vezes ao longo do dia. O movimento será intenso. No trabalho, conversas importantes podem surgir de última hora. Nos estudos, mente acelerada e cheia de ideias. No amor, alguém pode mexer bastante com sua curiosidade. Número da sorte, 30.
5: Já voltamos com as previsões para Câncer, Leão e Virgem.
3: Olha aí, já tivemos as primeiras previsões do horóscopo do dia. Você se ligando, você ligado comigo aqui, bom dia. Deixa eu mandar bom dia pra galerinha aqui. É Cleia confirmando a audiência, também a Ana confirmando a audiência. Alô Ana, Jesus, alô pessoal do Pontal do Paraná, bom dia. E vamos aqui, né? Também a galerinha que manda aqui o teu recadinho, teu oi aqui no nosso WhatsApp. Bom dia, Reginaldo, tudo bem? Como é que tá nossa capital, Curitiba? Muito frio por aí, é? Bom dia para Maria José, né? Que a graça de Deus esteja com você também, Maria José, São José dos Campos, bom dia, obrigado pelo carinho, pela audiência. Ô Luizinho lá de Foz do Jordão, aquele abraço para você, Luizinho. Bom dia, Valdomiro, Valdomiro enfermeiro, tá ouvindo o Vitinho? Tá ouvindo o Vitinho. O Chico da Banca também? Também. Alô Chiquinho, bom dia. Bom dia para você que está chegando agora aqui na nossa Terra FM, na nossa programação aqui, né? Quero mandar um abraço pro Ayrton, tá ouvindo a gente. Alô, Rogério, alô, pessoal de Itajubá. Alô, Zé Vitor, bom dia. Alô, Zé Mota. Alô, Ezequiel, São José dos Campos, como é que tá o Paulinho aí, Ezequiel? Recuperando. É, aí já dá tudo certo, tá bom? Um abraço pra você, pra Dito, pra toda a família. Também mandar um bom dia pro Ditinho, né, em São José, o Milton Ricardo. Esses, né, são nossos parceiraços aqui. Vicente, Cabeça Branca. Alô, Vicente Ricardo. Abração, obrigado aí pela audiência também, né? E aqui vai bom dia para a Silvia Godoy. Um abraço pro amigo Odete. O João aqui da Casa do Escapamento em Pitanga. Alô, Thalita. Bom dia, Celso. Alô, Wagner. Bom dia, Valéria. Abraço pro Leandro, pessoal do Palmital, Josélio. É que tá terça-feira, tudo em paz. Alô, meu amigo Moela, aí na BR-466, duplicação, operador de máquinas pesada, ouvindo o nosso programa na manhã dessa terça-feira, 9h25.
8: Às vezes é melhor terminar brigado do que terminar de boa. Sabe por quê?
9: Por quê?
8: Porque curativo, quando arranca de uma vez, dói menos.
9: Bem menos.
8: E essa música fala disso. Se liga aí, ó.

0: Bruno Rosa com Murilo Huff. Bruno Rosa com Murilo Huff. Atriz demais. Bruno Rosa, a voz é do Gustavo Lima, né, rapaz? Muitíssimo parecido, igual. Tem, né? 9:31, também você ouviu o Henrique Juliano, Duvida Boa.
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0: Dando sequência aqui na Nossa Terra FM, no nosso encontro marcado desta terça-feira lindona, 9:34. Vamos lá, mais previsões, horóscopo do dia, oferecimento aqui da Farma e Farma Popular.
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8: Agora, as previsões para Câncer, Leão e Virgem. Signo de Câncer.
9: Nascidos entre 22 de junho a 22 de julho.
10: O dia será mais introspectivo. Você pode sentir vontade de se afastar um pouco do barulho e observar mais. Algumas respostas virão justamente no silêncio. No trabalho, prefira agir com discrição. Nos estudos, concentração favorecida. No amor, emoções guardadas podem acabar aparecendo naturalmente. Número da sorte: 11.
8: Signo de Leão.
9: Nascidos entre 23 de julho a 22 de agosto.
10: Hoje será um daqueles dias em que tudo parece querer sua atenção ao mesmo tempo. Convites, mensagens e oportunidades podem surgir de vários lados. O desafio será escolher onde colocar sua energia. No trabalho, destaque favorecido. No amor, clima quente e cheio de intensidade. Número da sorte: 16.
8: Signo de Virgem.
9: Nascidos entre 23 de agosto a 22 de setembro.
10: A terça-feira traz energia de reorganização. Você pode sentir necessidade de colocar a vida em ordem, desde pensamentos até ambientes ao seu redor. No trabalho, produtividade em alta. Nos estudos, ótimo momento para revisar conteúdos. No amor, sinceridade será mais importante do que romantismo exagerado. Número da sorte, 4.
8: Já voltamos com as previsões para Libra, Escorpião e Sagitário.
0: Olha só, né? Tá aí, portanto, mais previsões. Daqui a pouco tem mais. Em sequência por aqui para você das previsões do horóscopo do dia na nossa Terra FM, aqui no Encontro Marcado. Agora tem mais música pintando para você na manhã, 8h36. 9h36, corrigindo a hora aí. 9h36.

0: Edson e Hudson, arrepiando para que dar uma esquentada, né, rapaz? Uma esquentada aí. Pinga de mim, Edson e Hudson. E Zé, Dávila e Fabrício. Prazer por prazer. Top 44.
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0: Tá na número 1 aqui na Nossa Terra FM. Vamos seguindo aqui, né? Segue aqui o nosso Encanto Marcado e trazendo já pra você mais previsões do horóscopo do dia. 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Confira comigo mais previsões do horóscopo do dia na manhã desta terça-feira.
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5: Agora, as previsões para Libra, Escorpião e Sagitário. Signo de Libra.
6: Nascidos entre 23 de setembro a 23 de outubro.
7: Hoje, o céu favorece reconciliações e entendimento. Conversas que pareciam difíceis podem acontecer de forma mais leve. No trabalho, equilíbrio nas relações será essencial. Nos estudos, bom momento para aprender em grupo. No amor, clima favorável para aproximações e reencontros. Número da sorte, 25.
5: Signo de Escorpião.
6: Nascidos entre 24 de outubro a 22 de novembro.
7: A terça chega intensa e cheia de observações. Você pode perceber detalhes escondidos nas atitudes das pessoas. Sua intuição estará extremamente forte. No trabalho, mantenha estratégia e discrição. Nos estudos, mergulho profundo em assuntos complexos. No amor, sentimentos secretos podem vir à tona. Número da sorte, 9.
5: Signo de Sagitário.
6: Nascidos entre 23 de novembro a 22 de dezembro.
7: O dia pede mais responsabilidade com aquilo que você promete. Você pode se empolgar rápido com ideias e convites, mas precisará manter foco no que realmente importa. No trabalho, finalize pendências. Nos estudos, evite distrações. No amor, alguém pode esperar mais presença da sua parte. Número da sorte, 18.
5: Já voltamos com as previsões para Capricórnio, Aquário e Peixes.
0: Olha só, daqui a pouquinho já pinta as últimas previsões aqui na nossa manhã, na nossa TRFM. Daqui a pouquinho, só fica ligado aí, porque daqui a pouco tem, né? Pra fechar aqui o horóscopo do dia, sempre com oferecimento da Farma e Farma Popular. 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Vamos dando um abraço aqui, um bom dia para todo o pessoal do União Supermercado aqui da José Klosowski e também da Vila Planalto, galerinha do União Supermercado. Aquele abraço, bom dia, bom trabalho para vocês. E agradecemos aqui também a todo o pessoal do Restaurante Alvorada, Café Vó Maria, o café nosso de todo dia. Alô William, alô galera do Vó Maria, bom dia. E um bom dia também vai para a Maria Helena, o Leandro, o Osmar Pinheiro, a Gabi, também a Rosilda. Bom dia, Rosilda. Bom dia para você. Bom dia aí para a Laiane. Bom dia para o Valder. Valder, olá, bom dia. Como é que tá você, Cainã? Pessoal da Pitanguinha. Alô, Rodrigo. Como é que tá meu amigo Rodrigo Zan? E é, doutor Rodrigo, um abraço. Aí escutando a gente aonde? Santa Catarina? Os Balneário Camboriú, um abraço. Ana Caroline. Gabi, alô, Valdinei, bom dia pra você também, Karine. Bom dia aqui pro Samuel, meus amigos que acompanham o programa aqui na linha Cantu, bom dia. E o Cláudio, o Ezequiel, a Adriele, a Fátima Correia também. Tá aí, sintonizada aqui na nossa TRFM, na manhã desta terça-feira, ouvindo somente as melhores músicas. Só sucesso pra você!

0: agora é eu e ela, Lucas Reis e Tássio, Léo com Rafael, Lucas Reis e Tássio com Léo e Rafael, né? Aí agora é eu e ela e a Laona Prado. Laona Prado aqui na nossa manhã com a Simone Mendes. Saudade burra! Olha a hora, gente. Faltam só 5. Exatamente, 5 para as 10 da manhã, 5 para as 10. Intervalo rapidinho. Ah, tá. Não é intervalo? Tá bom. Não é intervalo, tá quase. Passando batido aqui. Não é intervalo, porque agora é a última rodada aqui do horóscopo, né? Então vamos lá para as últimas previsões do horóscopo do dia aqui no oferecimento da Farma e Farma Popular.
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2: Agora, as previsões para Capricórnio, Aquário e Peixes. Signo de Capricórnio.
3: Nascidos entre 22 de dezembro a 20 de janeiro.
4: Hoje será importante desacelerar um pouco a mente. Você pode tentar resolver tudo sozinho e acabar ficando sobrecarregado. No trabalho, organize prioridades. Nos estudos, constância será mais importante que velocidade. No amor, pequenos momentos podem valer mais do que grandes demonstrações. Número da sorte, 28.
2: Signo de Aquários.
3: Nascidos entre 21 de janeiro a 20 de fevereiro.
4: A terça-feira favorece criatividade, improviso e novas ideias. Algo inesperado pode mudar totalmente sua rotina. No trabalho, soluções diferentes ganham espaço. Nos estudos, criatividade em alta. No amor, alguém pode surgir de maneira totalmente inesperada. Número da sorte, 5.
2: Signo de Peixes.
3: Nascidos entre 21 de fevereiro a 20 de março.
4: Hoje, o dia traz uma energia de sensibilidade e conexão emocional. Você pode sentir mais necessidade de estar perto de pessoas que te fazem bem. No trabalho, evite absorver problemas alheios. Nos estudos, música ou silêncio podem ajudar na concentração. No amor, clima romântico e cheio de imaginação. Número da sorte, 14.
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0: Olha aí, acabando o programa. Acabando aqui o horóscopo do dia também na nossa manhã de terça-feira. Que pena que o tempo já, né? Chegando aqui na reta final, né? Tem pedido, tem participação ainda para atender por aqui? Não dá tempo? Mas vamos lá, pelo menos ver quem tá na escuta aí, né? Quem tá na escuta do programa, pra me mandar um abraço, mandar alô pra finalizar por aqui. Olha aí, rapaz, eu tava achando que ele não ia mandar o áudio, mas mandou. Mário Sabão mandou, já faz uns 10 minutos aí, mais. É, ô Mário, vamos ver o que você vai pedir. Estamos finalizando aqui, mas se não der tempo de tocar hoje, ou se não der tempo de tocar agora, fica pra amanhã, ou fica pro programa da tarde, tá? Vamos lá, ouvindo o áudio, Mário do Sabão, diga lá, Mário.
5: Bom dia, Vitor Filho.
0: Bom dia, Mário.
5: Estamos aqui na fabricação, eu de Bahia, Vânia embalando sabão.
0: Aí
5: já e eu vou pedir um modão aí, Vitor. Música bem antiga, mas muito boa, muito boa. Essa música é com Tonico e Tinoco e o título da música é Boiadeira.
0: Boiadeira, boiadeira. Pode ser tarde, pode ser tarde. Não era tempo agora, né? Então, que pena, pô. Estamos finalizando aqui o programa, né? Eu não consegui ouvir o áudio do Mário antes aqui, né? E agora vai ficar para tarde, tá bom, Mário? De tarde você pode me dar mais um positivo, só para confirmar a audiência, né? Que nós vamos pagar o pedido teu à tarde. Pode ser? Beleza. Então tá certo. Vamos seguindo aqui, né, com o abraço final, né, para finalizar o programa. Finalizando o programa aqui. Deixa eu ver aqui que eu não mandei a louca ainda para finalizar o nosso programa de hoje aqui. Pessoal que tá no Facebook aí, né? Alô, bom dia. Ô Franciele Cordeiro Kowaleski, bom dia pra você. A Ivanilda Machado. Oi, Ivanilda. Tá ouvindo o Vitinho aí? É. Tomando mate com o compadre Valdomiro Machado. Ei, compadre Valdomiro. Abraço, compadre Valdo. É. Compadre, compadre, estão me ouvindo aí. É, tomando chimarrão aí com a Ivanilda. Nesse solzinho da manhã. É, tomando um solzinho também. Aproveitando pra esquentar o esqueleto, né? Tá certo. Um abraço pra vocês aí, bom dia! Ei, Maria, que legal, né? Saber que você tá ouvindo a gente aí. E aqui no nosso pessoal do WhatsApp, foi aqui, finalizando por aqui também. Um abraço vai para o Ezequiel de São José dos Campos, confirmando a audiência. Alô, Cláudio. Alô, Inês. Alô, bom dia, Andriele. A Fátima Correia. Alô, Fatinha. São José dos Campos também, Fátima Ricardo. Sempre ouve a gente aí. É, e Antônia tá me ouvindo, o Jean Vitor e o Neguinho lá de Blumenau. Bom dia Débora Kochak também pra você, pra finalizar o nosso programa na manhã desta terça-feira. Já tá no jeito a última aí, já tá no jeito a última, né, pra fechar o nosso programa aqui. Essas meninas que cantam bonito demais, né, uma voz aí muito linda, e estão na trilha da novela 17, Acelera Coração, e aqui você acelerando o coração no ritmo para finalizar o nosso programa desta terça-feira. À tarde eu volto no Batidão da Nossa Terra. Tamo combinado? Então fica assim. 10 da manhã, Júlia e Rafaela.

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4: 10 horas
5: e 15 minutos.

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5: Dez horas e 20 minutos.

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5: Dez horas e 44 minutos.
6: 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Ele agradeceu as moedas e cantou essa música, que contava uma história que era mais ou menos assim.

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2: 10:59.
3: Léo Magalhães!

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5: 11 horas e 13 minutos.

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2: 11 horas e 21 minutos.

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3: 11 horas e 30 minutos.
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2: Honra demais cantar com o trio Parada Dura, né?
3: Que prazer.

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2: 11 horas e 37 minutos.

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5: 11 horas e 46 minutos.

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4: 11 horas e 53 minutos.

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7: 12:13.
8: Para os apaixonados, agora sim.

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2: 12 horas e 21 minutos.

0: Luciano!
1: Valeu, Goiânia!
0: Obrigado, meus irmãos.
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5: Doze horas e 28 minutos.

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0: Capricha, viu?
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5: Doze horas e 43 minutos.

0: Valeu, meu irmãozinho.
1: Eduardo Melo, sucesso.
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6: 12 horas e 58 minutos.

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4: 13 horas e 6 minutos.

0: meus irmãos. Que delícia, que delícia.
1: Que honra nossa, cara.
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5: 13 horas e 14 minutos.

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1: 13 horas e 22 minutos.

0: Obrigado, gente.
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5: 13 horas e 30 minutos.

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1: 13 horas e 36 minutos.

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5: 13 horas e 47 minutos.

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3: Sintonia com você. 13 horas e 54 minutos.

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3: Jorge, Matheus.
4: Obrigado, Hugo. Tamo junto, cara.
5: Oh, eu de novo. 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

0: até você ficou boa.
1: Pode, Matheus.
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4: 14 horas e 10 minutos.
5: Mais uma semana brava, tô chegando em casa, se eu vou da linha.

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6: 14 horas e 18 minutos.

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2: 14 horas e 24 minutos.

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5: 14 horas e 32 minutos.

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2: 14 horas e 39 minutos.

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4: Quatorze horas e 48 minutos.

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2: Quatorze horas, 55 minutos.

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2: A gente só vai saber se tentar, Lucas.
3: Só se tentar, Laura.
2: Vai ser o jeito.

0: obrigado.
1: Lindo. Foi demais.
0: Lucas Luco, Lauana
1: Prado. Lauana Prado e Lucas Luco. Obrigada.
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2: Quinze horas e 5 minutos.
9: Isso é cururu, Ana Castela.
10: Isso é cururu, gente.

0: jeito é beber, gente.
1: Bora beber.
0: Vamos agora?
1: Vamos.
2: Partiu.
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1: 15 horas e 11 minutos.

0: Não adianta não.
1: E honra, filho do Mijeca.
0: Jade Jadson.
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8: 15 horas e 19 minutos.

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3: 15 horas e 32 minutos.

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1: 15 horas e 39 minutos.

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5: 15 horas e 48 minutos.

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3: 15 horas e 54 minutos.

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0: amigo. Ô, Mike Leão.
1: Obrigado, meus irmãos.
0: Prazer ter vocês aqui. Nova geração de verdade, violeiro de verdade mesmo. Não tem frescura, não.
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5: 16 horas e 13 minutos.

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2: 16 horas e 20 minutos.

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3: 16 horas e 28 minutos.

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2: Dezesseis horas e 34 minutos.

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2: 16 horas e 49 minutos.

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2: 16 horas e 54 minutos.

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2: 17 horas e 1 minuto.

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4: 18 horas e 12 minutos.

Boa noite, meu povo! Muito boa noite pra você que tá ligado com a nossa terra FM. E aqui o batidão da nossa terra tá de volta. Olha, volta aqui. No entreveiro, do melhor da música sertaneja, do melhor da boa música gaúcha, meu povão. E tá dando trabalho pra acertar os horários da tarde aqui, mas aos pouquinhos nós vamos adequando os horários, né? Vamos adequando. E vamos voltando aos poucos aqui no horário da tarde também. Tem grande audiência e eu fico muito feliz, né? Quando eu estou aqui com você no final da tarde, início de noite. E finalizando assim, com certeza, mais um dia de muito, né? Muito trabalho, de muita luta e de boa música no final da tarde, assim, pra arrematar, né? Arrematar com o melhor da boa música gaúcha, o melhor da boa música sertaneja, com o Vitor Filho na nossa terra FM. Que maravilha, né? Aí sim, aí terça-feira, dia 12 de maio de 2026, estamos no outono brasileiro. Temperatura em Pitanga nesse momento 13 graus, hein? 13 graus, temperatura chega à noite, vai caindo, né? Vai caindo, tá? Aquela gelada, né? Durante o meio do dia, aquece um pouquinho. Final de tarde, início de manhã, sempre gelado aqui na região, nesse período de outono e inverno agora. Tá na época certa, né? Deu uma jadinha ajeitada, né? Uma jadinha daquela ajeitada. Faz parte de um pouco os pernilongos, né? Mas vamos que vamos! E aqui está no ar o nosso batidão da nossa terra, mais ou menos assim, ó!

0: rapaziada, barbaridade, começando assim um batidão, né, que tal, que beleza, né, tá aí os monarcas, cheiro de galpão e maneira grossa, são 6 horas mais 20 minutos, 18h20, aqui na nossa terra FM. Gostosa de ouvir.
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Vamos de volta, agora são 6 horas e 23 minutos, 8 e 23, aqui no nosso batidão da nossa TRFM. Você se ligando comigo, né? Você se ligando comigo aí, que maravilha, né? Maravilha! É bom, né, ter a tua companhia. Muito bem, daqui a pouco eu vou mandar o alô para você, já vão atender a participação sua também aqui na nossa Terra FM, você que está chegando agora, né? Chega mais, aumenta o som, compartilha aí, né? Compartilha o aplicativo da nossa Terra FM, avisa o povo que o Vitinho está de volta aqui no batidão da nossa terra, né? Tocando o melhor, né? Melhor da música sertaneja e o melhor da boa música gaúcha, você confere aqui, só as melhores, tá?

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3: Baixa o aplicativo aí, baixa o aplicativo da nossa Terra FM com o seu bebidinho aí, todo dia, né? Todo dia, isso. E a nossa programação 24 horas também de muita música boa, de garantir pra você. Melhor programação está aqui na nossa Terra FM. Abraço pra Rose, hein, Rose? Obrigado pela audiência aí. Boa noite, Rose. Boa noite também para a Elisângela Ezequiel. Alô, São José dos Campos. Alô, São Paulo. Alô, Puliana. Boa noite pra você também. A Valéria, né? Um abraço. Como é que tá aí, ô Caiori? Como é que tá aí a Brasil Sul de Pitanga, Paraná, ligado com a gente também, rapaz? Que beleza. Ah, o Elivan, o Everson Rodrigues e ainda o Flávio Lima. O Ezequiel, o João Paulo, hein? A Elisete Chip, o Juliano César. Alô, Daílson, um abraço pra você. Alô, Jefim, vai Porã. Aquele abraço. A Rosângela de Andrade, Carol, Cláudio, a Ivonete Blasius, Eduardo Leal, do Parque São Basílio, aqui de Pitanga. E ainda, alô, Ivanês, como é que está você? Tudo bem, Santa Maria do Oeste? Família Venerowski, né, que estão ouvindo o meu bichinho. Meu amigo Augusto, que ele gosta de ouvir os modão gaúcho que tem, né? Esse programa da tarde aqui tem, é aqui que tem a família. Alô, Luzia, né? Luzia, Bueno, Jéssica, Claudinei, todo mundo aí ouvindo o bichinho nesta terça-feira, nessa noite de terça-feira. Já são 6 horas e 35 minutos, 18h35. E o nosso programa, como eu falei, gosta boa música gaúcha? Então, aumenta o som, porque aqui tem.

0: Aê, Osbertucci, na nossa Terra FM, pro Lúcio Yurk, o que é fã dessa, né? Tá lá em Guarapuava, onde é que tá? Lúcio Yurk tá na Pitanga, loira casada, o Adela Bertucci aqui no nosso batidão da nossa terra. Também, grupo, o Ventania, né? Ventania, a Geliô vai ter que rezar. 6h43, voltamos já já.
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É muito fácil para você ouvir a gente aí no Nossa Terra FM, no teu celular, no aplicativo da Nossa Terra FM, no site, isso, é, também aí no Facebook, né, Facebook nosso, no nosso status aí do WhatsApp também, tem um link, né, tudo isso para facilitar a tua vida aí na hora de ouvir a Nossa Terra FM, né. Então, se você tá me ouvindo aí, tá assistindo, tá acompanhando o programa, já achou o jeito, né? Já pegou essa caída, né? Agora, se você já pegou essa caída aí, repassa pros amigos, pra família toda aí, pra ouvir o nosso programa aqui, tá bom? Agora são 6 horas e 47 minutos. 6h47. Um abraço pro meu amigo Jean. Alô, Jean. Daí vai bom, diretores. Um abraço pra você, pra toda a equipe aí. Assistência técnica aqui em Pitanga, em toda a região, no Pinhão também, né? 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Meu amigo Jean, que tava... Esse Jean tava no cerimonial e o Jean tava fazendo aí um carreto, né? O homem era o... Ele só era o chofer da noiva, né? Aquele é o Dodge ou é um Galaxy? Ah, Galaxy preto, é isso? Aquele carrão preto do homem. Tava chique, né? Rapaz, aí é bom por demais, né? Elagiano, velho, um abraço. Obrigado aí pela sintonia. Daqui a pouco nós vamos começar a acertar a agenda pra acertar os contratos, pra, né? Trabalhar aí demais eventos com a gente aí. Então. É, você já trabalha meio poucão durante a semana? O que custa trabalhar no final de semana também? É, dá nada. Não dá, dá uns trocos. É pago, é pago. Um abraço pra você, tá bom, Jean? Obrigado pela sintonia. Isso, tá lá ligadinho comigo. O Alex também, o Hamilton. Alô, o Cainan, lá na Pitanguinha, né, Cainan? Alô, Marta, Rosana, boa noite pra vocês ligar. Alô, galera do Mato Rico. Também a Luana, o Leandro. A Maiara Pereira. Alô, Dai, como é que tá você? A Lorena, meu amigo Sassara, Sassara Informes. Estamos devendo uma visita pra vocês, Sassara. Vou lá tomar um chimarrão, tomar um café com vocês esses dias, tá bom? Débora Cochá, que também tá me ouvindo. O Antônio. Alô, Antônio, como é que está você? Aliás, isso, a Laiane. E Antônia, né? Antônia Hoffman. Obrigado, Antônia. Boa noite aí para você, para a família toda. Neguinho, Blumenau, Santa Catarina, Marli também. Curtindo o programa do Vitinho na noite de terça-feira. Esse dia 12 de maio. Mário do Sabão, o seguinte, Mário. Fiquei devendo a música de manhã cedo aí no programa da manhã. Não deu tempo, né? Se você estiver me ouvindo, só confirma a audiência aí. Passa novamente o nome da música, né? Aquele modão que você pediu de manhã. Repassa para cá que eu vou pagar o pedido, tá bom? Estiver me ouvindo aí. Porque o Mário sabe como é que o homem não tem horário para trabalhar, né? Uma hora dessa, se ele não estiver lá na casa, ele tá aí fazendo as entregas, pedalando a tua bicicletona pela cidade. Mário, aquele abraço. 6h49.

0: Eu falei pra você que as melhores músicas rolam aqui? Tá aí, pra você, Ataíde e... Ou seja, Altair Alexandre, quem vai te amar mais do que eu? Matão e Matias, Casebre de Palha, 6h56.
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0: Agora são 6h59, apenas um minuto para as 7h da noite. A hora, o tempo passa. É desse jeito, né? Olá, boa noite para você, meu amigo Lima, que tá escutando o bichinho aí. Evanice, Maria, também a Karine, o Leonardo, o La Rosinei, tudo bem com você? A Rose também, a Adri e o Celso Padeiro. Ô Celso, abraço, amigão, obrigado pela audiência aí. A Diane, também a Rosilda, está ligado comigo aí. O Ismael, né, Ismael? Boa noite pra você também, a Cris, Lisanne, alô Samuel e a Débora Cauani. Mandando um oi. Manda confirmação da tua audiência, onde você está ouvindo o bichinho. Daqui a pouco eu vou atender. Ô, Mário, você já chegou, né? O Mário mandou um recado aqui. Daqui a pouco eu vou atender o pedido do Mário de Sabão. Fiquei devendo pra ele de manhã. De manhãzito, no base, né? E essa aqui vai também pro pessoal aí da Polo Motos de Santa Maria. E pra Ossana, pro Ariu, pessoal do Móveis São Sebastião, aqui em Pitanga. 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Obrigado pela sintonia lá no Carazine. Carazinho, um abraço!

0: É o Grupo Matizes, Galpão Velho e Ginete de Fronteira com Porca Véia 7 e 8.
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0: Agora 7 horas e 11 minutos. 7 e 11. E aí? 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Agora são 7 horas e 12 minutos, vai também aqui um abraço pros meus amigos da Farm e Farma Popular. 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E dele, que dele, vamos de música aqui no programa, atendendo pedido agora é hora de atender o pedido de quem? Meu amigo Mário de Sabão, e no ADV que ele tá ligado, já confirmou, tô ouvindo, Vitinho. E do é que ele tava pelas ruas da cidade, agora deve ter chegado em casa, né? Mas diga lá, Mário.
7: Boa noite, Vitor Filho.
0: Tudo bem, Mário?
7: Eu tava nas ruas, tô nas ruas ainda de Pitanga.
0: Ah, louco, rapaz.
7: Mas agora eu já tô bem perto da minha casa.
0: Ah.
7: Tava fazendo umas entregas, fazendo umas negociaradas.
0: Olha aí.
7: E, ô Vitor, aquela música que eu pedi hoje cedo, que não deu tempo de tocar,
0: uh-huh,
7: é com Tonico e Tinoco, e o título da música é Boiadeira. Uma música muito bonita.
0: É, modão.
7: Aproveita e peça uma música também.
0: Não, vou pedir essa aí. Vou pedir essa aí, então. Toca aí, Vitinho. Teremos pedido do Mário, tá bom? Mário pediu? Pediu, ouviu, né? Pediu, ouviu. Aqui é assim, é na hora, né? Pediu, tá rolando pra você. Meu amigo Mário do Sabão. Aumenta o som aí, Mário. Tonico Tinoco. A Boiadeira!

0: modão chorado aqui no Batidão da Nossa Terra com Mato Grosso e Matias e Divino Donizete, Velho Amor. Pedido atendido, Mário Savão pediu, Tonico Tinoco, a boiadeira, atendemos por aqui. Agora são 7h19, intervalo é rápido, voltamos já já.
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0: Agora são 7h22, 19h+22. Acabou o tempo? Tá acabando o tempo aqui? É, que pena, né? Mas vamos mandar abraço pro povo aqui. Antes de finalizar o programa, tem que mandar abraço, agradecer a audiência da galerinha aqui, né? Alô, alô, alô, alô, como é que está você? Dani, tudo bem, Dani? Alô, Lauro, alô, Richardson. Alô, Richardson, um abraço, amigão. Boa noite pra você, também pra Miriane, o Fábio, a Paty, o César Mendes, a Nayara, a Rosinei, o Murilo, o Daniel, também o Valdinei, Lorença, alô, Gouveia, alô, Adriana dos Santos, a Edna. Um abração pra vocês, obrigado pela audiência aqui no nosso Batidão da Nossa Terra, desta terça-feira que chega ao final, né? Agradecendo a todos os nossos parceiros e patrocinadores aqui da nossa TRT. E você que quer também fazer parte da nossa grade de programação aqui durante 24 horas, a gente sendo divulgado aqui na nossa TRT, fala com o Vitinho, fala comigo aí, eu vou visitar você. Vamos colocar você também como parceiro aqui na nossa terra F. Amanhã estarei de volta aqui a partir das 8h30 da manhã. A partir das 8h30 da manhã eu volto aqui na nossa TRTM com você, tá? Fica susto, amanhã vocês vão estar por aqui, tá bom? Nem que caia jada, frio, chuva, sempre estão por aqui, tá bom? Beleza! Simbora então, que você tenha aí uma noite de terça-feira maravilhosa, né? Isso, de boa, de bem com a vida, descansando aí com a família. E encerramos assim o nosso programa Batidão da Nossa Terra desta terça-feira. A Ilson e a Ilcinho, Eu Amava Ela. Abraço, gente. Fiquem com Deus. Até amanhã. Tchau.

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9: 19 horas e 27 minutos.

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5: 19 horas e 35 minutos.

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1: Dezenove horas e 41 minutos.

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4: 19:50.
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2: 19 horas e 54 minutos.
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4: 20 horas e 12 minutos.

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2: 20 horas e 20 minutos.
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3: 20 horas e 23 minutos.

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1: Horas e 29 minutos.
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2: 20 horas e 43 minutos.

0: eu acho que você tem que mandar aquela mensagem. Mas manda o que está no seu coração.
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1: 20:55.
2: Essa é boa também, tá?

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2: 21 horas em ponto.